0: 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Intervalo cultural na sequência, vamos fazer o bloco do Almanac. Agora 9:01.
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2: Ux FM conectada com o que move você. 9:06, eu sou Fernando Machado, ao vivo para toda a Serra Gaúcha. Com o Night Session desta sexta-feira, vamos lá, vamos conferir então o almanaque da música, fatos e curiosidades do mundo da música que marcam esse dia 11 de setembro na história. Hoje o Mob, né, cantor, produtor, né, DJ, completa 61 anos. O cantor Richard Ashcroft, vocalista do The Verve, completa 55 anos. O rapper Ludacris completa 49 anos. O Tommy Shawn, guitarrista do Styx, completa 73 anos. Há 39 anos, o músico jamaicano Peter Tosh falecia, né? Morreu aos 42 anos, em sua residência. E há 25 anos, o Nickelback lançava o álbum Silver Side Up. E aí, desse álbum, uma clássica do Nickelback que se chama How You Remind Me.

0: FM e o melhor do pop rock de todos os tempos. Fechando mais um bloco de sons do Night Session, a gente curtiu aí o Richard Ashcroft, ele é o vocalista do The Verve, né, na sua carreira solo. A música se chama Hold On. Teve ainda Peter Tosh com Mick Jagger, Don't Look Back, Ludacris e o Bob Valentino com Pimpin' on a Lover Door, Styx com Baby e o Nickelback com a versão acústica, né, pra How You Remind Me. Vamos pro nosso último intervalo cultural e na sequência o nosso bloco saideiro do Night Session desta sexta-feira. Agora 28 para as 10.
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7: O The Rasmus revisitou um dos grandes clássicos dos anos 80 com uma nova versão de Forever Young do Alphaville. A banda finlandesa preservou a essência da composição, mas acelerou o andamento, reforçou as guitarras e acrescentou uma atmosfera mais próxima do rock gótico. Para o vocalista Lauren Yulin, a música faz parte das lembranças da sua juventude e ganhou novos significados com o passar dos anos. Segundo ele, a versão combina nostalgia com uma letra que permanece atual diante do cenário do mundo. O lançamento acontece durante a primeira turnê do The Rasmus como headliner pela América do Norte. Em novembro, a banda segue para a América Latina com a apresentação prevista no Carioca Club em São Paulo.

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1: 21 minutos para as 10. Vamos tocar então esse som do The Rasmus, né? Essa regravação para um clássico do Alphaville, Forever Young.

0: Ux FM e o melhor do pop rock de todos os tempos, Blues Travelers com Run Around, fechando então o nosso Night Session dessa sexta-feira. Teve ainda Roots and the Blowfish, Only Wanna Be With You, o The Cure com Boys Don't Cry, o Bruce Springsteen com Radio Nowhere e o The Rasmus, né, com Forever Young. Era isso, minha participação, né, nessa noite de sexta-feira. Vou ficando por aqui. Digo isso porque eu vou ficar por aqui mesmo, né? Diz que eu tô operando remotamente aqui do meu home studio, né, do meu lar. E eu espero que vocês tenham curtido, então, né, o nosso Night Session. Agradeço a audiência, a galera que participou, pediu som. Aliás, esse último bloco aí foi todo praticamente de pedidos da nossa audiência nessa noite de sexta-feira. Um grande abraço aí aos profissionais do trânsito, né? Dos aplicativos, dos táxis que nos levam de carona. Para nós é motivo aí de muito prazer, né? De muita honra estar fazendo a trilha sonora. Que, aliás, não se estanca por aqui não, hein? Programação da Ux FM segue na noite desta sexta-feira, pela madrugada também. Certo? Uma ótima noite de sexta-feira a todos. Cuide-se, até mais. Tchau, tchau. Ux FM, 3 para as 10.
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0: FM 29 para as 11.
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Leon anunciou o My Beloved, o seu 10º álbum de estúdio, que chega às plataformas no dia 6 de novembro. Pela primeira vez, a própria banda assume a produção de um disco completo, apostando em uma sonoridade mais intimista e despojada. Segundo Caleb Followill, as novas músicas revisitam memórias, experiências e momentos que marcaram a trajetória do grupo. O anúncio veio acompanhado de My Wally World, que é o primeiro single do álbum, que também ganhou um clipe oficial. A faixa resgata memórias e emoções guardadas há anos e revela um lado mais vulnerável do Kings of Leon, antecipando a atmosfera do novo trabalho.

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11: 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Abrindo esse bloco com Black Pumas, Mr. Postman.

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8: O Cage the Elephant lançou Dying in Reverse, a nova faixa com atmosfera psicodélica, guitarras marcantes e refrão hipnótico. A música, acompanhada de um visualizer dirigido pelo vocalista Matthew Schultz, também integra a trilha sonora de EA Sport FC 2027. Segundo Matthew, a canção fala sobre recomeço, renovação e transformação pessoal. O lançamento acontece após Beaches in Tennessee, que liderou a parada Rockin' Alternative Airplay. A banda também prepara uma nova fase criativa com os produtores Just Heisen e Sad Pony e tem turnê europeia marcada para fevereiro e março do ano que vem.

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0: FM 5 e 2.
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0: nossos irmãos Astrais Total.
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0: todos os tempos. Fechou aqui a primeira leva, na verdade a primeira leva do Week, né? Com Fênix, com Listomania, Mano Tchau, Clandestino, Stereophonics, I Wanna Get Lost With You, All DJ, Left Hand Free, Lulu Santos, Um Certo Alguém, Simply Red, Stars, Blink 182, All My Head, All In My Head, Rhythms Del Mundo com Killers, Hotel California, Lux FM agora 8 horas em ponto.
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1: Conectada com o que move você, muito bom dia, 8 horas mais 6 minutos pelo horário oficial de Brasília. Eu sou o Jonathan Zanotto, ao vivo, direto do campus universitário da região dos Vinhedos. O campus da UX em Bento Gonçalves, nessa manhã de sábado, 12 de setembro de 2026. Sempre é mais fechado, mais carregado, né? Mas a tendência é que ao longo desse sábado, então, teremos aberturas de sol, o tempo começa a melhorar e a temperatura já vai despencando em toda a Serra Gaúcha. Fico por aqui até o meio-dia com o Weekend. Obrigado pela sua audiência, pela sua companhia, abrindo mais uma leva de sons por aqui, Sailor Jane com Smooth Operator.

0: Tava com ABC, The Look of Love, ainda rolou Amy Winehouse, Alanis, Aerosmith, Cogumelo Plutão, Foster the People, Cardigan, Little Joy e Sailor Jane. O Ux FM agora 20 pras 9.
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0: Bento Gonçalves recebe amanhã, domingo, dia 13, a quarta edição do Encontro Antigos BG. A atividade ou as atividades ocorrem na Praça Aquiles Mincarone, famosa praça igreja da Igreja da Pipa. E também no entorno, aí, na Avenida Planalto, na Xingu. a partir das 8 horas da manhã, portanto, reunindo uma expectativa de cerca de 400 carros com mais de 30 anos de fabricação. O evento possui acesso gratuito para a comunidade e conta com um mercado de pulgas, feira de artesanato, espaço kids e opções de alimentação. Conectada com o que move você, o que se afirma agora 15 para as 9. Muito bom dia.

0: 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Fechou por aqui mais um bloco com Nat Roots, América Vibra, Men at Work, It's a Mistake, Pet Shop Boys, Suburbia, War com Low Rider e Ed Vedder, Save It for Later. 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

11, temperatura marcando 13 graus em Bento Gonçalves, manhã deste sábado 12 de setembro. 3449-5210 é o nosso WhatsApp. Siga a gente nas redes sociais no Instagram, @radiouxfmbento.

0: tempos. Fechou por aqui mais uma leva de sons no Weekend com Jingle, Todo Mundo Vai Mudar, Red Hot Chili Peppers, Cabron, Bruce Springsteen, Glory Days, Inner Circle, Games People Play, Incubus com Echo. O XFM agora é 29 para as 10.
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2: Esportivo entra em campo neste sábado com a necessidade de interromper uma sequência que comprometeu sua posição na Série A2 do Campeonato Gaúcho. 4 jogos sem vencer, o time comandado por Márcio Ebert recebe o Gramadense logo mais, 16 horas, na Montanha dos Vinhedos, jogo válido pela 11ª rodada. A diretoria do Clube Esportivo convida e convoca os torcedores do Alviazul para que cheguem ao estádio da Montanha um pouquinho mais cedo. A partir das 14 horas começa o pré-jogo, o aquece, o esquenta para a partida marcada para as 4 horas da tarde. Aos arredores do estádio Darcy Poza ou Montanha dos Vinhedos, será realizado então um encontro com música, comida, bebida e confraternização. Vai ter food trucks, brinquedos infláveis, música ao vivo, enfim, é o pré-jogo do Esportivo a partir das 14 horas, então, aos arredores da Montanha dos Vinhedos. Torcedor Alviazul convocado e convidado a prestigiar o evento e apoiar o clube e o time no jogo a partir das 16 horas contra o Gramadense.

0: 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Fechou por aqui mais uma leva de sons com The Clash, The Magnificent Seven, Alex Hughes, Waze, Biquíni Cavadão, então Beer Tooth com Free, Arctic Monkeys, Opening Night e Cold War Kids, Run Away With Me. O UXFM, 10 horas em ponto.
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1: Conectada com o que move você, o XFM 10 e 6, 13 graus, a temperatura em Bento Gonçalves. Eu sou o Jonathan Zanotto, por aqui até ao meio-dia com o Weekend ao vivo do campus universitário da região dos Vinhedos, o campus da UTS em Bento Gonçalves. Convido você a interagir pelo nosso WhatsApp 3449-5210. Segue a gente no Insta, @RádioUXFM Bento.

0: 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Stereophonics, Have a Nice Day. Canon com Starlight. Broken Social Scene, Coast Time. Rolling Stones, Emotional Rescue. Mike Echo com We Must Be Killers. Young Electro, Part of Me. 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
0: Prefeitura de Bento Gonçalves abriu chamamento público para credenciamento e seleção de expositores interessados em participar da estrutura comercial do Festival de Balonismo. O evento ocorre de 9 a 12 de outubro na Fundapark, dentro da programação dos 136 anos de emancipação política de Bento. O edital publicado no Diário Oficial busca empreendedores interessados em utilizar espaços durante os 4 dias da programação. O prazo para envio de propostas termina na segunda-feira, dia 14 de setembro.

0: 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Agora 25 para as 11, bom dia.
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0: Rock de todos os tempos, One Direction com Drag Me Down, do Guruza, 100 Miles Away, ou melhor, A Thousand Miles Away, Cold War Kids, Run Away With Me, Phoenix com 1901 ou 1901, 1901, Offspring, Make It Alright, Paramore, Burning Down The House, agora 3 para as 11.
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1: Conectado com o que move você, o XFM 11, 2, 13 graus a temperatura. O tempo permanece encoberto nessa manhã de sábado na região Uva e Vinho. Expectativa aí que devemos ter aberturas de sol ao longo da tarde, tempo melhor um pouco mais ao longo do final de semana. Eu sou o Jonathan Zanotto, por aqui até o meio-dia com o Weekend. Você interage pelo 3449-5210, esse é o nosso ato, ou segue lá no Insta, @RádioUxFMBento.

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0: do pop rock de todos os tempos, Armandinho, Sol Loiro, B-52s, Love Shack, Dave Man Can Take It Easy, Eric Clapton, Forever Man, Back Dreams, Kianja com Boundaries, fechando por aqui mais uma leva de sons, Hux FM agora 11h27.
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11: 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O que se afirma agora 28 pro meio-dia.

Orson com No Tomorrow, o Rapa Mar de Gente, Killers com Bright Light e Simple Minds, Your Name in Lights. Na sequência vem aí a propaganda eleitoral obrigatória e o Weekend continua ao meio-dia e 25. Eu sou o Jonathan Zanotto, agradeço a sua companhia, a sua audiência. Um ótimo sábado, um grande final de semana e até mais. Agora 11 para o meio-dia, para fechar tem Dom

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2: 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Abrindo esse bloco com Dire Straits, Sultans of Swing.

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15: Dave Grohl realizou parte de um antigo sonho na noite da última terça-feira, dia 8, em St. Louis, nos Estados Unidos. O Foo Fighters abriu um show do AC/DC em uma apresentação única antes da lendária banda australiana. Antes de começar All My Life, Grohl celebrou o momento e afirmou que estava vivendo um sonho de infância. O grupo ainda apresentou outros 9 sucessos, incluindo Everlong, que encerrou o set. Depois da apresentação, Grohl avisou que deixaria o palco para acompanhar o AC/DC junto com o público. Apesar da oportunidade de dividir a noite com uma de suas maiores influências, o músico não realizou outro desejo antigo, que é tocar bateria ao vivo com a banda. Na sequência, Angus Young e companhia fizeram um show de 21 músicas, com clássicos como Back in Black, Hip Hop, entre outras.

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1: 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Abrindo este bloco com Two Doors Cinema Club. Sir and All.

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5: 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Alpha Blondie, Masada.
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1: 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Abrindo esse bloco com Donovan Frankreiter, Free.

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11: O vocalista do Twisted Sister, Dee Snider, voltou a criticar as chamadas turnês de despedida. Em vídeo publicado nas redes sociais, o músico classificou como uma completa e absoluta besteira a prática de bandas que anunciam uma última excursão. Vendem ingressos e produtos com a promessa de encerramento da carreira e, alguns anos depois, retornam aos palcos. Para Snider, os artistas podem continuar tocando, mas não deveriam transformar uma suposta despedida em estratégia de marketing. Snider também atacou grupos que seguem atividades sem integrantes da formação original ou clássica. Segundo ele, o público pode ser enganado ao comprar ingressos esperando assistir a banda que conhece. O músico ainda ironizou a possibilidade de seus filhos utilizarem o nome Twisted Sister no futuro sem nenhum integrante original, dizendo que voltaria dos mortos para assombrá-los caso isso acontecesse.

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1: 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Abrindo esse bloco com Magic, Inner Love Energy.

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3: Arrested Development, Mr. Wendell.

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1: 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Abrindo esse bloco com Almost Monday, Only Wanna Dance.

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15: Aos 95 anos, William Shatner prepara mais um capítulo de sua incursão pelo heavy metal, agora com a participação de Brian May, guitarrista do Queen. Além de tocar na faixa, May também será responsável pela mixagem. A colaboração ganha um toque especial pela paixão dos dois pelo universo. Ambos têm asteroides batizados em sua homenagem. E o músico britânico possui doutorado em astrofísica e participação em projetos ligados à exploração espacial. O álbum reúne uma verdadeira seleção de nomes do rock pesado, com participações já anunciadas de Rob Halford, do Judas Priest, John Mayer, do Disturbed, e o baterista Dave Lombardo, além de produção de Adam Hamilton e Brian Pereira. Shatner busca explorar o peso e a intensidade do gênero em um trabalho com proposta cinematográfica e energética. O título, a data de lançamento e novas participações ainda serão divulgados.

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1: 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Abrindo esse bloco com Eric Hill. Last Time.

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8: Mark Ronson, Amy Winehouse, Valerie.

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3: O The Rasmus revisitou um dos grandes clássicos dos anos 80 com uma nova versão de Forever Young do Alphaville. A banda finlandesa preservou a essência da composição, mas acelerou o andamento, reforçou as guitarras e acrescentou uma atmosfera mais próxima do rock gótico. Para o vocalista Lauren Yuland, a música faz parte das lembranças da sua juventude e ganhou novos significados com o passar dos anos. Segundo ele, a versão combina nostalgia com uma letra que permanece atual diante do cenário do mundo. O lançamento acontece durante a primeira turnê do The Rasmus como headliner pela América do Norte. Em novembro, a banda segue para a América Latina com a apresentação prevista no Carioca Club em São Paulo.

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1: 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Abrindo esse bloco com Dave Lee Roof, Just a Gigolo.

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5: O universo do Gorillaz ganhou uma experiência especial em Nova York, com a exposição House of Kong, aberta no Brooklyn Navy Yard até dia 28 de setembro. A atração mergulha os fãs na história, música e identidade visual da banda, acompanhando personagens como 2D, Murdoch, Noodle e Hustle, até o álbum The Mountain, lançado em 2026. O espaço também conta com uma loja exclusiva, cheia de produtos e colecionáveis, além do Chevrolet Camaro 1969, usado no clipe de Style, que ficará em exposição para os visitantes.

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1: 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Abrindo esse bloco com Simple Minds, Promised You a Miracle.

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1: Saudações, ouvintes amantes do pop e do rock embolorado das décadas passadas. Eu sou Fernando Machado, comandante da máquina musical Viajando no Tempo. O Go Back está no ar propagando suas ondas radiofônicas para suas emissoras. Então partiu com a máquina do tempo para mais uma viagem. No programa de hoje, a máquina musical viaja no modo shuffle para sintonizar o dial das FMs para reviver aquelas músicas sensuais e elegantes. E só vai tocar música boa. O Go Back abre com Anita Baker, Sweet Love.

0: foi Stephanie Mills com Never Knew Love Like This Before. Teve ainda George Benson com Turn Your Love Around, a Sade com The Sweetest Taboo, a Roberta Fleck com The Closer I Get To You, o Stevie Wonder com Ribbon and the Sky e a Anita Baker abriu o Go Back com Sweet Love. Intervalo cultural e voltamos com mais um bloco aqui no Go Back.
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Fechando o Go Back com Gino Vanelli, I Just Wanna Stop. Teve ainda Liz Stanfield com All Around the World, o Bee Gees com Love Inside Out, Ray Parker Jr., A Woman Needs Love, o Low Rawls com You'll Never Find Another Love Like Mine, o Al Jarreau com Morning, e o Michael Jackson e o Paul McCartney com The Girl Is Mine. Espero que tenham curtido o programa e que tenham viajado pelo tempo. Não esqueça, você pode acessar várias playlists do Go Back lá no meu Spotify. Tenham todos um ótimo final de semana. Eu sou o Fernando Machado e a gente se encontra no próximo Go Back. Até lá!

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0: FM, 27 para 7.
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14: Inspirada nos primeiros anos de estrada do Green Day, a comédia New Roots chega às plataformas digitais dia 15 de setembro, com opções de compra e aluguel na Amazon, Apple TV e Fandango Rent Home. Estrelado por Mason Thames e Makina Grace, o filme acompanha Tommy, um jovem que acredita que sua banda foi escolhida para abrir um show do Green Day e embarca com os amigos em uma viagem de 3 dias entre Kansas City e Los Angeles. O convite, porém, é uma pegadinha criada por seu irmão mais velho. O longa tem Billy Joy Armstrong, Mike Dirt e Trey Cool como produtores e também conta com uma participação do Green Day. A história é inspirada no período em que a banda cruzava os Estados Unidos em uma van antes do sucesso mundial de Dookie. Dirigido e roteirizado por Lee Kirk, o filme chegou aos cinemas originalmente com o título New Year's Have, arrecadou mais de 1,2 milhão e recebeu boa avaliação na crítica.

0: FM, 7 horas.
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2: 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Abrindo esse bloco com Simple Minds, Promised You a Miracle.

0: FM, 26 para as 8.
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17: O Nirvana vai ser homenageado com o prêmio Vídeo Vanguard do MTV VMAs, marcado para o dia 27 de setembro, em Los Angeles. A honraria reconhece artistas que deixaram uma marca significativa na história dos videoclipes e já foi concedida a nomes como Mariah Carey, Katy Perry e Shakira. Desde a morte de Kurt Cobain em 1994, Dave Grohl, Chris Novoselic e Pat Smear se reuniram apenas ocasionalmente para apresentações especiais. A última vez foi em 2015, durante um show beneficente. Ainda não há confirmação sobre uma possível performance do Nirvana ou a participação de convidados na cerimônia. O evento será transmitido ao vivo pela MTV, Paramount Plus e gratuitamente pela Pluto TV.

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0: FM, 8:30.
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10: A premiere britânica de Oasis, Don't Look Back in Anger, aconteceu no último domingo, dia 6, em Londres, com a presença de Liam e Noel Gallagher, além do roteirista Steven Knight, e também dos diretores Dylan Sauder e Will Lovelace. O documentário acompanha a aguardada reunião do Oasis na turnê Oasis Live 25 e chega a cinemas selecionados ainda no mês de setembro, antes de estrear exclusivamente no Hulu e Disney Plus ainda esse ano. Produzido pela Magna Studios, em parceria com a Sony Music, o filme traz imagens dos ensaios, bastidores e apresentações, além das primeiras entrevistas conjuntas de Liam e Noel em mais de 20 anos. A produção também mostra a repercussão mundial da turnê, que teve ingressos esgotados, o impacto da música do Oasis em diferentes gerações de fãs.

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3: Quer aprender a melhorar o desempenho de sua empresa por meio de campanhas no Google e Meta Ads? A UX promove um curso sobre o tema dos dias 21 a 24 de setembro no Bloco M do Campus Sede. Ficou interessado? Saiba mais em UX.br na aba Extensão. Será realizado neste sábado, dia 12, o Circuito Voluntário da UX. O evento, das 10 da manhã às 3 horas da tarde, é voltado para a comunidade. A programação gratuita contempla uma série de atividades com foco em cuidado, cidadania, educação, cultura, saúde, bem-estar e prestação de serviços. 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